0: acho que hoje eu bati o recorde, hein? Toquei o máximo de músicas que eu consegui tocar em uma hora. Ashanti, Rock You With You. Aí teve Lumdy and Tony Sunshine, She's Like the Wind, Neo and Fabulous, Link Up, Usher, Ella May, Don't Waste My Time, Big City, T.I., Dolla Sing and Tyga, Chosen, Burna Boy, Sitting on the Top of the World, SWV, Anything, Drew Hill e My Bad. Aí também toquei K-Young, Give It Out To You, Consequence and John Legend, Feel This Way, Kadeem, Tyrell, How It Feels, Chinese, Man Guy, The Bonfire, Keep Me Waiting, Leah, Jenia, I Got No, Samuel Wills, Falcon in the Morning, Jose James, Promising Love, Sounds Like Franco, How Getting Your Love, NYC, Alolicious, Before You Walk of My Life, uma versão diferente da música da Mônica que a gente está acostumado a tocar habitualmente aqui no programa, na programação da Positividade. Aí teve Dria Norton, Baby I Got You, e a primeira, Music Soul Child, Stop Playing. 20 músicas, cara, consegui. Ah, coisa boa! Festividade proporciona esses momentos pra gente. Vamos lá, galera, rápido intervalo, já já tem mais festividade aqui na Positividade FM. Tá curtindo aí o programa? Quer pedir uma? 21 98 128 1045. Já já mais Ion Track pra você.
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0: encerro festividade. The Booty Girls. Toquei esse som na semana passada, pô, me pediram tanto. Falei, ah, vou tocar de novo. Freak Me. Aí teve também Genuine Pony, Mona Kings, Stay in Love, Planet Soul, Settle Free, Jocelyn Enriquez, A Little Bit of Ecstasy. Angelina, Release Me, LaBouche, Be My Lover, Culture Beat, Mr. Vain, W, Run To Me, Master Boy, Everybody Needs Somebody, Click Click, Tonight Is The Night, Red Velvet, Lady Don't Cry, sequência aí de House dos anos 90, que sacudiu muito pra poder encerrar o programa de hoje, e também com umas clássicas baladinhas, do jeito que eu gosto de tocar aqui. Galera, a festividade fica por aqui, volta no próximo sábado, a partir das 7 da noite, comigo, Igor Muniz, DJ Ion Track, ou com DJ Marcos Somilha. Quem estiver por aqui, pode ter certeza, cara, que vai estar fazendo essa festa com muita positividade. Deixar aquela minha dica de todo sábado à noite, programar sua manhã às 9 da manhã, Positive Classics com meu camarada PH e as clássicas da programação. Beijo pra você, bom sábado, eu volto amanhã às 3 da tarde aqui na Positividade FM, pra gente curtir muita música boa na tarde de domingo nessa rádio gostosa. Tchau, tchau, beijo!
1: A festividade, por enquanto, vai ficando por aqui, mas sábado que vem tem mais festividade. Pra você, muito obrigado.

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1: Bicho pegou lá em cima, vamos lá. Tomaram boa de ação.

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1: Positividade FM 104.5. Bom dia, tá começando mais um Positive Classics. E a gente vai iniciar os trabalhos retrô aqui com Paul Williams, mais conhecido profissionalmente como Billy Paul. Ele que já chegou a cantar com o Ed Motta, né, num programa de televisão, Your Song. Ele que era figurinha fácil no Brasil, adorava o nosso país e também, né, foi vencedor do Grammy por seu single de 1972, Me and Mrs. Jones. Mas pra iniciar os trabalhos retrô, começar o programa, a gente vai de Only the Strong Survive.

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1: Positividade FM 104.5, Positive Classics trouxe pra você Barry White, You're the First, The Last, My Everything, Lou Rawls, You Never Find. E agora, olha, o Eagles com Hotel California, que foi lançada em 1977, composta por Don Felder, Don Henley e Glenn Frey. Lembra do Glenn Frey de The Heat Is On? Pois é, ele mesmo.

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1: Positividade FM 104.5, Wings, Jet, Player, Baby Come Back. E agora um conjunto que tinha uma vocalista chamada Basha. Tá aí o Matt Bianco, More Than I Can Bear.

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1: Positividade FM 104.5, Johnny Hates Jazz, Shattered Dreams, Benjamin Orr, Stay the Night. E agora o D-Train, que na verdade era uma dupla americana formada por D-Train Williams e Hubert Eaves. Olha, eles arrebentaram nos anos 1980 com Keep On!

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1: Positividade FM 104.5. Foi então Ed Skywhite no Positive Classics com Baby Be Mine, Jimmy Ross, First True Love Affair, e vem aí Queen com We Are The Champions, de 1977, do álbum News of the World. 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
3: Positividade FM 104.5 tá aí, ó. Vamos começar, vamos voltar com o programa, começando a segunda hora com o Africa Bambaataa Planet Rock, Africa Bambaataa and the Soul Sonic Force. Eu lembro que nessa mesma época tinha também uma outra música muito parecida com essa, que era do Planet Petrol, Play at Your Own Risk. Lembra disso? Mas vamos de Planet Rock.
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1: Positividade FM 104.5, Brass Construction, Can You See the Light? Uma sequência bem funky music, antes One Way Push, e agora a banda do Michael McDonald. Eu tô falando que é a banda do Michael McDonald, mas esse artista só entrou pro grupo The Doobie Brothers bem depois da sua fundação. Tá aí então, olha, Listen to the Music.

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1: Positividade FM 104.5, tá aí o Steely Dan, uma música de 1972, Do It Again. Olha, ela faz parte de um álbum chamado Can't Buy a Thrill. Isso é muito anos de 1970. Teve Christopher Cross, Alright, e agora Marvin Gaye, Let's Get It On.

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1: Positividade FM 104.5, Stevie Wonder, Do I Do, Tina Turner, Let's Stay Together, e agora uma faixa da Carly Simon, que ela divide com o Mick Jagger, You're So Vain.

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1: Positividade FM 104.5 Genesis, que se apresentou no Rio de Janeiro nos dias 14 e 15 de maio de 1977, no ginásio do Maracanãzinho. Maravilha, né? Bons tempos. Genesis mandou ver aqui no Positive Classics Follow You, Follow Me, teve Supertramp, Give a Little Bit. E agora, Imagination, Just an Illusion.

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1: Positividade FM 104.5. Estamos terminando aí. Ray Parker Jr. and Radio for Those Who Like to Groove. Teve Carl Carlton, She's a Bad Man, Majama e Imagination, Just an Illusion. Bom, eu vou ficando com você até. Né, o programa acaba agora, né? Mas eu fico com você até as 3 da tarde. Só vai dar PH e positividade. Segura aí.
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Positividade FM 104.5, Los Hermanos, O Vencedor, Apache Indian, Boom Shakalak, Amy Winehouse, Rehab, gostou do Positive Classics? Olha, semana que vem tem mais a partir das 9 da manhã, nossa máquina do tempo infalível. E agora Dua Lipa, New Rose.

Positividade FM 104.5, ótimo domingo para você, ao som de Nath Roots. Meu reggae é Roots, Maroon 5, Sunday Morning, David Bowie, Modern Love.

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Essa é a Positividade FM 104.5, Jay-Z, Alicia Keys, Empire State of Mind, Level 42, Lessons in Love, teve Mark Ronson, Bruno Mars, Uptown Funk. E que tal o Colomi com Causas Naturais?

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Positividade FM 104.5 Live, Bang, Lies on the Riverside, Elton John e Britney Spears, Hold Me Closer. E tem agora pra você

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Positividade FM 104.5, Michael Jackson, Black or White, Carly Rae Jepsen com Call Me Maybe, Detonautas, Até Quando Esperar, e agora Didi.

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Positividade FM 104.5, Jesus Jones, Right Here, Right Now, Maroon 5, Makes Me Wonder, vem aí o Igor Muniz, e eu tô de volta na segunda-feira aqui na Positividade.

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8: Opa, e aí, turma? Tranquilão aí? Bom domingo pra você. Igor na área. Vamos trocar uma ideia até às 7 da noite, tá? Aqui, nessa rádio gostosa.

Positividade FM 104.5. E o som do The Police, Don't Stand So Close To... Ainda mete um please. Don't stand so close to me, please. Tipo assim, não chega tão pertinho de mim não, por favor. Porque senão vai dar erro. Rapaz, já passei por tanto essa situação. Chega pertinho de mim não, senão vai dar ruim. Ou vai dar bom, sei lá, né? Depende do ponto de vista. Aí teve também Blink, One and Two, I Miss You, Los Hermanos, Cara Estranho. Big Mountain, Let's Stay Together, chutando a porta da nossa tarde de domingo aqui na Positividade. Tranquilão, aê! Tá frio, né? Esquenta não, a gente vai... Né? Esquenta não, esquenta sim. A gente esquenta a temperatura do seu rádio, tocando só musicão pra você. 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

Positividade FM 104.5, Charlie Brown. Quando vai comer? Tá comendo. Shaggy, what's up, man? Neil, so sick. 21981281045. Já te falei no nosso WhatsApp, né? 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Já ganhou e curtiu. Certinho? Intervalo rapidinho. Já

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Positividade FM 104.5, Jack Johnson, Sitting, Waiting, Wishing. Aí teve também Pink Floyd, Another Brick in the Wall, o Rapa, Anjos. Aliás, o que sobrou do céu, tava aqui cantando, rapaz. Nas alturas, oh lá lá! Positividade! Beyoncé!

Positividade FM 104.5, o som do Lulu Santos. Já é. Aí rolou também The Killers Human, W, We All Need Love. Aqui, quem faturou R$100 pra utilizar no JPA Gastro Bar foi você, ó, Fabiana Aparecida Cândido, final de telefone 4068. Beleza? Olha no teu WhatsApp aí, nossa equipe de promoção vai entrar em contato contigo, tá?

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Positividade FM 104.5. Jorge Mercil. Final feliz, teve Miley Cyrus, Flowers, Green Day, Warning, Fine Young Cannibals, She Drives Me Crazy. Tranquilão contigo aí? Bom domingo pra você, sou o Igor aqui na Positividade. Estamos trocando essa ideia gostosa até as 7 da noite, tá? E ó, vou liberar pra você agora um par de ingressos pra qualquer filme em cartaz na rede UCI Cinemas. 21-98-128-1045. Vai participando aí que eu quero liberar esse voucher pra você no final dessa hora. Parzinho de ingressos pra tu, tá? Portugal The Man!

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Positividade FM 104.5, Johnny B. Good, Cidade Negra. Aí rolou também Olivia Dean, Man I Need, Lauryn Hill, Do Up, Busta Rhymes, Mariah Carey, I Know What You Want. 21981281045. Já já vou liberar um par de ingressos para qualquer filme em cartaz na rede UCI Cinemas. Como é que participa? 21981281045. Corre, corre, running, running!

Positividade FM 104.5. André 3000, John Legend, The Green Light. Aí teve o Information Society Running. E quem faturou aqui um par de ingressos pra curtir qualquer filme em cartaz na rede UCI Cinemas foi você, ó. Ana Maria Silva Fernandes, final de telefone 7005. Olha no teu WhatsApp aí que a nossa equipe de promoção vai entrar em contigo, em contato contigo, tá? A partir de agora. Voucherzão de 100 da Parmia pra você. 21981281045. Final dessa hora, eu libero o voucher pra tu. Tá bom? Intervalo rapidinho. Já tem mais.

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Positividade FM 104.5. Essa rádio gostosa que você tá aqui ligadão curtindo The Pretenders, Middle of the Road. Aí rolou também Bon Jovi, It's My Life, Gorillaz, Feel Good Inc, Skank, Acima do Sol. 21981281045 é o nosso WhatsApp. Tô liberando pra você no final dessa hora um voucher de R$100 pra utilizar na Parmi. 21981281045. Pega essa sonzinha agora do Jota Quest pra você ficar numa boa.

0: Positividade FM 104.5 para More and It's Fun. Aí teve também Jota Quest, numa boa, 5h29. Rapidinho, segura aí, já tem mais som.
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0: Positividade FM 104.5 Nath Roots, presente de um beija-flor. Aí teve também Lily Allen, Smile, The Strokers, Last Night, The Smiths, Heaven Knows I'm a Miserable Now. E ó, já já vou liberar, vou tocar duas músicas e vou liberar pra você um voucher de 100 da Parmi. As duas que você mais gosta, pega.
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Positividade FM 104.5. Sempre bom ouvir esse som, né? Faroeste, Caboclo, Legião Urbana, teve Cisco Thompson. E quem faturou aqui o voucher no valor de R$100 pra utilizar na Parmê foi você, ó. Paulo de Souza Oliveira. Final de telefone 3963. Paulo, nossa equipe de promoção vai entrar em contato contigo através do WhatsApp, tá? Parabéns, deu bem, hein? Vamos pro intervalo rapidinho.

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1: Positividade FM 104.5, Britney Spears, Oops, I Did It Again. Aí teve Kings of Leon, Sex on Fire, Caetano Veloso, Sozinho, aquela remix gostosa, Daft Punk, One More Time, Dua Lipa, Houdini, Level 42, Something About You. Rapaz, essa chuva que não para no Rio de Janeiro, hein? Meu Deus, tá na hora já de fechar essa torneira, né? Ai, ai. Quer pedir um som aí? 21 98 128 1045. Intervalo rapidinho, volta.

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The Reason. Aí teve Lisa Stansfield, Cazuza, Bruno Mars. Minhas últimas de hoje, galera, tô partindo. Eu tô de volta na próxima sexta-feira. Sexta-feira eu tô aqui contigo pra curtir.

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